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0: Bom, esse momento. Esse momento também é importante na história, não só da Limão.
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0: 23 horas e 18 minutos. 98.
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0: 23:29.
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0: Romano é apaixonado demais, hein?
1: Faz o coração doer, né, mano?
0: Você tá doido?
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0: Meia-noite e dois minutos.
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0: Meia-noite e 28 minutos.
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1: Meia-noite e 39 minutos.
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0: 1 hora e 1 minuto.
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0: 1:14.
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0: 1:26. 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

0: 1:39.
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0: 1:51.
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0: 2:27.
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0: 2:38.
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0: 2 horas e 48 minutos.
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3: Mari Fernandes.
4: Edson Lima.
3: Irmão Bomel, Estúdio Limitado.

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0: obrigado.
1: 3 horas e 11 minutos.
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0: 3:25.
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0: 3:38.
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0: 3:49.
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5: É o Silveira no piano.

0: 4 horas e 2 minutos.
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4 horas e 14 minutos. 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

0: 4 horas e 28 minutos.
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0: 4:39.
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0: 4:51.
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0: 5:02.
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É isso aí, Horacete Brasil, são 6 horas e 41 minutinhos, 6 e 41 em Rirutaba. Já estamos de volta no nosso programa 98 Show, sabadão 22 de agosto de 2026. Ao som de Mastruz com Leite, Feira Dançante. Olha o boné, olha o CD, forró nordestino aqui pra você. 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Programa 98 Show, que vai ao ar todos os sábados, das 6 às 9 horas da manhã, levando para você o melhor da música, informação e a sua participação. Pode participar através do 99 17 10 40.

Sábado 22 de agosto de 2026, nacional, dia do supervisor educacional, do histórico jornalista, criação da Cruz Vermelha Internacional, aniversário de morte de Juscelino Kubitschek em 1976, internacional, dia mundial do folclore, Santos Nossa Senhora Rainha.

abraçando nossos ouvintes no centro da cidade, também nossos bairros, distritos interiores, Pé de Serra, cidade vizinha ligada no nosso programa. Obrigado pela preferência de sintonia. Seu amigo internauta que nos ouve através do aplicativo Rádios Net, obrigado pela audiência. Você comerciante, você patrocinador do nosso programa.

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É isso aí, vende seu Ambisa 2025, modelo SX 0 km com vermelha, com ar de liga leve, já emplacado no ponto de transferir. Interessado, pode enviar a moto aqui no pátio da Grécia FM. Janeiro, negociar, então você pode ligar pelo 88999171040.

abraçando nossos ouvintes sempre sintonizados no nosso programa. Dona Marlene, seu Chico Camille, Manaiara, Dona Abril, Dona Silene, Alô Célio Ribeiro. Você sintonizado no nosso programa. O Eldo de Bom Lugar. Feira dançante, não pode parar. Vamos pra Pelé, sua esposa, a gente em Angicos de Cima. Pra você, venha dançar, venha comprar. A feira dançante não pode parar. Salles Pai, Vila Nova Betânia, Roberto Bini, São Gonçalo, Rio de Janeiro. O Ritinha em Rocinho, Rio de Janeiro, sintonizado nosso programa, obrigado pela sintonia. O Manuel e o Tico do Zagato, Bibi Calcaia. Vamos na feira de Caruaru, é muito bom pra gente dançar. Vamos para a Luz Neto na rua Laide Ram. Dona Solange de Cipó, Pé de Serra. Tânia Lopes em Santa Cruz Velha. Pro Carioca também escutar. É bom na feira de São Cristóvão que tem nós. Para Expedito no Fechado. Clube de Baixo do Barro Vermelho, seu esposo Jai. E minha vez se requebrar. Bora na feira é bom e dá dinheiro e dinheiro. Vamos para Moreira Pintura, do Rambo da Carrocerias Moreira. Em todo lugar. Onde vai de caixa na rua São José, forró, Sérgio Paz. Pura perfeita pra rochar o nó. Olha o boné, olha o CD. Forró nordestino aqui pra você. Vem. Participe pelo 9917-1040. Faça seu pedido musical, ofereça pra quem você desejar, pessoalmente, pra curtir. Já atende, faça o punho até as 9 horas.

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0: É isso aí, Laceta, pra você. São 7 horas e 11 minutinhos, 7 e 11 em Rirutaba. Ao som de banda magnífica, quem é ele? Já estamos de volta no nosso programa 98 Show. Sabadão, 22 de agosto de 2026. Participe pelo 9917-1040.
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0: 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Um alôzão para Tio Léo, todo turma boa no Baile Chinete Frango Assado, sintonizado no nosso programa. Alô, Mauro Filho da Agroponto, Luciano do Frango. Alôzão para a Célio do Café, sua esposa Miri. Alô, Netinho, Francimar, Carlos Mota. O pessoal do centro da cidade, sintonizado no nosso programa. O Romildo da Matriz Lanche. Alôzão para Chiquinho do Acordeon, Paulo Lindo, todo turma boa. Trabalho no centro da cidade. Alôzão para Gerardo Borges, do 27 do nosso programa. Alô, Serginho Mendonça, na Praça da Estação.

alusão para a sede de uma pasta do pessoal da FC Produções Nova Betânia. Dona Lúcia Rodrigues, São José Doroteza, Dona José Wilson, Elisânia Magalhães, seu Chiquinho e toda a sua família, Dona João Doroteu. Alusão para a Soró no sítio São Romão, na Fazenda Laranjinha. Miguel Barroso em Estas Flores, Sua Mãe Dona Betida, Ribeiro Martins e família.

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É isso aí, olha certo pra você, são 7:46, 7:46 em Hirutaba. Ao som de Mel com Terra se quebra, já estamos de volta no nosso programa 98 Show. Dá pra dançar. Sábado 22 de agosto de 2026. Até as 9 horas da manhã, levou o melhor da música. Aqui pela sua rádio, Agreste FM 98,7 de Hirutaba, a gostosa de se ouvir. Participe pelo 99 17 10 40.

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0: Cafezão para seu João Inácio Barba Vermelho. Alô, seu Antônio Cardoso no Barba Vermelho. Seu Antônio na rua 25 de setembro. É. Marido Paulinho na rua Coração de Jesus.
1: Dançar, não precisa nem de buscar pra dançar.
0: Toda turma sempre sonizada nosso programa.

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Alusão para Antônia de Maria Estonizada, nosso programa. Obrigado pela sintonia. Alusão para meus pais ouvindo nosso programa no bairro Barro Vermelho. Alô, Regina, sua esposa Batista.

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Programa 98 Show até as 9 horas da manhã, levando para você o melhor da música.

abração para seu Zé Carlos de Cabaceira, seu Sábio, toda a sua família. Para minha tia Aparecida e Benedito, meu primo João Carlos em Sombrio. Para Margarida, seu Chico Pereira. Minha prima Valdiera, sua esposa Nacelle Americana. Alô Silvânia e toda a sua família Caissari. Lênin Viana, sua esposa Júnior e seu filho Jefferson. Alô Bito, sua esposa Lucimar. Obrigado pela sintonia. Vamos para minha prima Maria José, sua filha Júlia em Caissara. Alô meu tio Raimundo Antônio Tabuleiro, José William.

É isso aí, chegando pra vocês, nosso aniversário antes do Clube do Ouvinte, Agreste FM, hoje é sábado, 22 de agosto de 2026. Parabéns para João Alves Paiva da Rua. É o João do Gonzaga do Barro Barro Vermelho, Luciana Pereira do Bairro São José Doroteus, Alzair Furtado Moraes da Avenida Santo Antônio, Irani Gomes da Silva da Rua Vicente Camelo de Amanaiara. A vocês, votos e parabéns, muitas felicidades, muitos anos de vida, saúde, paz e tudo de bom. Esses são os votos de todos nós que fazemos aqui, a Agreste FM 98,7 de Rio Taba, Agostinho.

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E quando essa data tão importante chegar, toda a programação da Agreste FM te faz sua homenagem das 5 da manhã até as 22 horas.

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isso aí, Alessandro Marcelo. São 8:42, 8:42 em Rio Tava. Já estamos de volta com o nosso 98 Show. Sábado, 22 de agosto de 2026. Ao som de Carlos André, Amando Gostoso. 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Alusão para a deusa de São Benedito, pedindo música com Zé Vaqueiro Coladinho. Oferecendo para Antônio Rosa, também Dona Solange, Mauro e Dona Maria. Todos na nossa sintonia. Valeu, Deus, obrigado pela participação, obrigado pela sintonia. Na sequência, Zé Vaqueiro Coladinho.

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2: É isso aí, hora certa pra você, são 8:53, 8:53 em Rio-Taba. Programa 98, show, ficando por aqui, está de volta próximo sábado com mais uma edição. Agradecendo você que ligou, você que participou, muito obrigado pela sua honrosa audiência. Ficar com a nossa saideira, Limão com Mel, Luiz Câmara Ação. E em seguida vem aí o programa Planeta Musical com Greg Magalhães. A gente tem um encontro marcado a partir das 16 horas, nosso programa Sintonia 98. Valeu, gente, tchau, tchau e até lá, se Deus quiser.
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1: E por aqui a partir de agora tem Greg Magalhães na comunicação e nas mixagens. Salve, salve, Heriotaba, salve, salve, Brasil. Alô, você que tá ligado, sintonizado comigo a partir de agora. Você que tá chegando agora, seja muito bem-vindo a sua ZYV737. Greg Magalhães na comunicação e nas mixagens. Por aqui a partir de agora, tocando só música de qualidade. As melhores playlists, você confere por aqui na íntegra. DDD 88 99917 1040 é o telefone para você se plugar comigo. De Heriotaba para todo o Brasil tem Planeta Musical pelo canal 98,7. A música que toca em você toca aqui, e a música que toca aqui toca em você. Excelente manhã de sábado para você que tá na minha companhia. Um abração todo especial. A gente abre o programa hoje mandando aquele abraço todo especial para o Equivânio, na pessoa de Coquinho. Abraço para você, Equivânio. Primeira de hoje, a gente começa matando a saudade, pegando leve na programação. Timori, yes. Agora são 9:02.

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1: Olha, agora são 9:37. Tem aba pra você.

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1: Bom dia, Greg. Tenha um sabadão abençoado por Deus. Muita paz, muita saúde. Gostaria de pedir uma música do Raul Seixas, Medo da Chuva, só para mim curtir. Aqui fica, eu sou ouvinte certa, Cleide Bastos, Bal Vermelho. Tenha um bom final de semana.

musical, agora são 9h55. Você conferindo por aqui, Ivan Lins. 9h55. 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

0: conferiu por aqui no Planeta Musical, Mississippi com Pussycat. Abraçando César do Mercantil do Povo, barateiro da cidade. Um dia todo especial para você, César. Também para todos os seus colaboradores. Cheiro, um abraço para Flora Gonçalves, no estúdio de depilações. Flora
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0: Gonçalves.
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0: 10 e 6.

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9: 10:20, abraçando Flora Gonçalves na sintonia.

Planeta Musical, diz, todo sábado de 9 até o meio-dia com vocês, levando as melhores músicas, matando saudades e trazendo muito, muito romantismo para todos vocês. 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

Engenheiro, estava precisamente 10 horas e 45 minutos, mandando aqui um alô para os nossos amigos que estão entrando em contato conosco, Edmar Passos, saindo agora para Santa Quitéria com toda a turma da EC Produções. Vamos ver aqui o seu pedido e tentar atendê-lo, irmão. Um abraço forte e com Deus. Um bom final de semana.

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1: Atendido ao pedido do nosso amigo Edmar Passos, Big Jean, Stein Alice.

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Guerreiro e o Tabla, 11 horas 22 minutos. Estamos apresentando o Planeta Musical. Todos os sábados, das 9 até o meio-dia, com vocês, levando as melhores músicas românticas e de boa qualidade. Planeta Musical. 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
1: Hélio Taba, precisamente 11 horas e 33 minutos. Estamos apresentando o Planeta Musical, levando o melhor da música para você.

Em Rio Taba, precisamente 11 horas e 45 minutos. Rádio FM Agreste apresentando para vocês Planeta Musical.

Enredo, estava precisamente 12 horas, meio-dia, chegamos ao final do programa Planeta Musical. Estaremos de volta novamente no próximo sábado, a partir das 9 horas, a apresentação Greg Magalhães, indo com vocês até o meio-dia. Ficamos agora com a música de Zizi Posse, Perigo. Logo após será uma sequência de uma hora de músicas bregas. Um abraço forte, uma boa tarde a todos, obrigado pela audiência e um bom final de semana, cuidado com os excessos. Um abraço forte, fiquem com Deus.

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1: É isso aí, meus amores, 98,7. Rádio Agreste FM de Rio Taba. A gostosa de se ouvir, não é? A maravilhosa. Está começando, meus amores, o programa mais gostoso de todas as tardes de sábado. Sábado legal, né? Sábado legal. Tarde gostosa, tarde maravilhosa, bem quente, maravilhoso. Tarde de almoço, não é? De descanso, menina. E de muita alegria. Muito bem, ótimo. Eu sou Nara Posidoni, meus amores, e vou lhe fazer companhia até as 16 horas, tocando a sua música preferida. Eu estou aqui, ó, esperando você, tá? Nosso WhatsApp está prontíssimo, liberadíssimo, só esperando por você, tá? 889-9917-1040. 889-9917-1040, viu como é fácil? Pode ligar diretamente, nos mandar mensagem, áudio, pedir uma música aí de sua preferência, tá bom? Eu toco pra você na hora. Hoje é 22 de agosto de 2026, não é? 22 de agosto, meus queridos. O mês de agosto já tá indo embora, já tá se despedindo, não é? Daqui a pouquinho chega setembro, aniversário de Rei do Taba, não é? Sábado, sábado, sábado, uma linda tarde de sábado maravilhosa pra todos nós, né? E vamos que vamos de mais música, vamos! Chapéu de couro, traidor. Sucesso, hein? Chapéu de... Boa tarde.

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0: Eita sofrência, hein, menina?
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0: Eita, essa melodia aí, ó, é rasgando corações. Essa vai para toda a galera lá nos bares de Rio Taba, tomando aquela geladinha, hein?
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0: Tomando aquela cachaçinha com limão, aquele tira-gosto, jogando sinuca, hein? Mas nada tá lá em hora de almoço. E quem foi que disse que eu estou em casa almoçando, hein? Final de semana o povo tá nem aí, a maioria nem liga. Tá lá nos bares tomando aquela geladinha gostosa, né? Escutando uma boa música, não é? Ligadinho aqui na 98 FM, não é? Com certeza.
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0: 13 horas e 50 minutinhos, meus amores. Eu sou Nara Posidônio, tá? Muito prazer, tá? E obrigada, meus corações, pelas suas companhias, né, meus queridos? Nessa tarde de sábado gostosa, maravilhosa, não é? Isso mesmo, ligue e participe, 889-9917-1040. Peça sua sofrência. O forró, isso mesmo, o samba, o pagode, o piseiro, não é? O sertanejo, a música de sua preferência eu toco pra você. 13 horas e 51 minutinhos, meus amores. 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
0: Eita, rocha gostosa, hein?

Muito boa tarde para o senhor Zé Carlos em Cabaceira, ligadinho aqui com a gente. Boa tarde a todos os nossos ouvintes lá em Cabaceira, sempre ligadinho aqui na 98 FM. E em especial aqui o nosso programa, né? Tarde legal. E uma boa tarde para o seu Antônio da Leó, né, meu querido? Ele que pede linda canção com o Amado Batista. Já eu toco para você, tá bom? 13h54, vamos de mais música. Sucesso com eles, ó. Tarcísio do Acordeon, rei vaqueiro. Não era eu no balão. A música das cavalgadas, né? Sem ninguém. É sucesso, ó. Maravilhoso. Boa tarde.

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1: Este é o Giro de Notícias. Eu sou o Carlos Briggs e você acompanha os destaques do momento.
2: Sábado marca o dia de grande mutirão de vacinação em todo o país. A ação tem como foco público infantil e jovens com menos de 15 anos, tendo como objetivo atualizar a caderneta e garantir as doses necessárias da vacina. Bandidos fazem live para mostrar próprio furto de moto no litoral de São Paulo. O caso aconteceu em Praia Grande. O veículo foi recuperado pela Guarda Municipal local. Ninguém foi preso. A fabricante de brinquedos Estrela protocolou seu plano de recuperação judicial na primeira vara civil da comarca de Três Pontas, em Minas Gerais. O projeto prevê reestruturar um passivo de aproximadamente 100 milhões de reais. Peixe recém-descoberto na Amazônia já enfrenta risco de desaparecer. Animal, batizado de Limosenium laranja, foi encontrado em apenas 3 localidades do Amapá. Mas pesquisadores alertam que os ambientes onde estão sofrem impactos provocados por atividades humanas. Temperaturas caem nesse fim de semana em parte do país. Ar polar derruba termômetros já neste sábado no Sudeste, mas frio mais forte ainda está por vir. Chuvas atingem a região norte. No Centro-Oeste, calor chega a 40 graus.
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0: 14h53, meus amores. O programa Tarde Legal, já estamos aqui de volta. E eu, Nara Posidono, estou esperando sua ligação, seu áudio ou a sua mensagem para você pedir aquela sua música. Ligue, participe. 889-9917-1040. Faça como a Tânia Lopes, lá de Santa Cruz Velha. Boa tarde para você, minha querida. Seja muito bem-vinda. Ela nos mandou mensagem pedindo Linda Saudade, né? Mel da Sua Boca, né? Com Copacabana Beth, né? Eita, essa é saudade mesmo, viu? Sucesso, hein? Era o funk, né? Dos anos 90, né? É da minha época também, adoro. Já eu toco pra você, minha querida. Uma ótima boa tarde a todos os nossos ouvintes de Santa Cruz Velha e Nova Santa Cruz. Toda a galera que mora ali, próximo ali à saída para Campo Lindo, né, Capaceira? 14h54, meus amores. Daqui a pouquinho, plantão de notícias pra vocês, tá bom? 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Eu tenho nome Lampião. 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Uma ótima tarde para Equivânio Farias. Boa tarde para você, Equivânio. Ele que é aqui do Açude do Mato, né? Pertinho aqui da gente. Boa tarde para você, meu querido. Seja muito bem-vindo, tá? Ele pede a música, deixa eu ver aqui. Anestesiado, né? Com Murilo Ruf. Linda canção. Boa pedida, meu querido. Já já eu toco para você, tá? Uma ótima tarde também para minha querida amiga Dona Marlene em Amanaiara. Beijo, beijo, beijo, beijo, beijo a todos os nossos ouvintes em Amanaiara, ligadinho aqui com a gente. Então vamos à música da minha querida amiga Tânia, né, querida? Desculpa a demora, meu amor, ela pediu foi ser da música, viu, gente? Eu não esqueci não, minha princesa, tá bom? Mas obrigada pelo seu carinho, pela sua participação. Beijo para você e toda a família, tá?
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0: Essa é saudade, viu? Bom gosto, Tânia. Maravilhas.

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1: Lula do PT tem 39% das intenções de voto para a presidência da República. Flávio Bolsonaro, do PL, conta com 33% da preferência do eleitor no primeiro turno, de acordo com pesquisa Datafolha divulgada nesta sexta-feira. O levantamento é o primeiro do Instituto divulgado após o início da campanha eleitoral. Como a margem de erro é de 2 pontos percentuais para mais ou para menos, o cientista político e presidente do Instituto Cultiva, Rudá Rissi, avalia que o cenário é de estabilidade, mesmo com as denúncias contra o filho do presidente.
2: O conceito de margem de erro é que naquele intervalo não dá para dizer que ocorreu algo. Não existe capacidade técnica e estatística para dizer que mudou algo. Então não existe essa história de tendência dentro da margem de erro. Ela tem que sair da margem de erro para ter certeza. É um cenário absolutamente estável. Isso bate com uma leitura que o Pedro Barciela, que é um técnico que analisa resultados de opinião nas redes sociais, publicou agora recentemente. Ele diz que a história de Lulinha despertou mais mensagens dizendo que essa investigação feita no Lulinha é totalmente desigual à investigação feita no caso do Flávio Bolsonaro e do filme O Black Horse, do que criticando o PT ou o governo Lula.
1: O nível de confiança da pesquisa é de 95%. 2.058 pessoas com 16 anos ou mais de idade foram ouvidas pelo Datafolha entre os dias 18 e 20 de agosto. Ronaldo Caiado, do PSD, conta com 5% das intenções de voto, Renan Santos do Missão 4% e Romeu Zema do Novo tem 3% da preferência do eleitorado.
2: Absolutamente parado dentro da margem de erro. Se eles entrarem em setembro com esse índice, eles somem. Os eleitores deles, a não ser que sejam muito vinculados, identificados, tendem a migrar ou se abster na eleição.
1: Pablo Marçal, do PRTB, e o escritor Augusto Cury, do Avante, contam cada um com 2% da preferência do eleitorado. Com 1% estão Samara Martins, do UP, Rui Costa Pimenta, do PCO, veterinário Wilson Grassi, do Democrata, e Edilson Costa, do PCdoB. Clariana Barão, do DC, e Hertz Dias, do PSTU, aparecem com 0% no Datafolha. Os indecisos somam 4% e os eleitores que pretendem votar em branco, nulo ou em nenhum dos candidatos são 7% dos pesquisados. Agência Rádio Web de Brasília, Alan Barbosa.
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15h27. Programa Tarde Legal, meus amores. A melhor tarde aqui nas tardes de sábado, não é? As melhores tardes aqui, né? Na 98 FM, na gostosa de se ouvir, na maravilhosa, não é? Eu sou Nara Posidônio, tá? Muito prazer, meus queridos. A você que está entrando aqui pela primeira vez, seja muito bem-vindo. Obrigada pela sua preferência, tá? E uma ótima tarde aos nossos ouvintes que já estão aqui acostumados com a gente, não é? Todos os dias, todas as tardes, todas as noites, sempre coladinho aqui com a gente. Ligue, participe, peça sua música. 889-9917-1040. Peça um sucesso como essa, olha. Ou aquela sua saudade, a preferência é sua. Desafinei, né? 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Quero mandar uma ótima tarde ao senhor Jorge Padeiro, de Vila Campos. Ele ligadinho aqui com a gente. E ele oferece uma música para o senhor José Coelho, lá no Rio de Janeiro. Eu vou já ver aqui qual é a sua música, tá bom, seu Jorge? Obrigada pela sua participação. Ele disse que o programa tá bom demais. Obrigada pelo carinho, amigo. Prazer é nosso, tá?

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0: E vamos de mais música. Natan e Zé Vaqueiro. Aproveita que eu tô obrigado. Outro sucesso, né?

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6: Aí, deixa eu limpar a agulha aqui que tá cheio.
7: Ih, de é Marina.
6: É Marina, né? Sentiu no rótulo?
8: Pô, tá beleza, hein? Cadê? Cadê o som? Bota aí.
6: Aí. Bota canta aquela... só, que música eu gostei.
8: Bota aí.
9: Vem chegando.
8: Aí.
10: 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Verão, um calor no coração.
8: Adoro essa música.
9: Legal.
8: Ih, cantando a fora o quê? Deixa a gente aqui, meu. Ih,
9: fugiu.
6: Ah, vai ver a televisão, vai lavar roupa, vai.
9: Olha, eu vou quebrar esse disco.
6: Continua,
9: hein?
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0: Saudade com eles, né? Claudinho e Bochecha. Uma noite e meia, né? Daqui a pouco a gente vai ouvir, tá? Olha só, meus amores, 15 horas e 58 minutinhos.
6: Sacanagem.
0: Estamos quase se despedindo. Mas antes eu quero mandar um super alô, uma ótima boa tarde para a tia Eridan Fernandes. Ela que parabeniza todos os coordenadores pedagógicos da Escola Raimundo Mesquita, a Cleonice, Isaac, Cláudia e o coordenador do quinto ano, Marcos Neto, né? Vocês são peças fundamentais na construção de uma educação melhor. Feliz dia do coordenador pedagógico, né? De nada, minha querida. Então, parabéns, né, para todos os coordenadores, né? Do Colégio Raimundo Mesquita, todos os professores, a todos os profissionais da educação, né? Toda a direção, né? Toda essa galera que se reúne sempre, né? Todo dia para educar nossas crianças, né? O futuro do nosso país. Parabéns, meninos. Tudo de bom, tá? Beijo. Um ótimo beijo, beijo, beijo, beijo maravilhoso. Ótima tarde a todos os nossos profissionais da educação lá do Colégio Raimundo Mesquita. Né? Especial aqui a tia Eridan, né? É uma figura maravilhosa, né? Figura, é um ser humano que... Ser humano de luz, né? Uma pessoa maravilhosa. Só tenho... Só... coisas boas falar dela, é uma pessoa maravilhosa mesmo, viu? Tem muito amor pela profissão, ama o que faz, ama suas crianças, adora seu trabalho, tá aí, ó, estampado no sorriso dela, não nega, viu? Parabéns pra você, tia Eridan, você é um exemplo, viu? Um grande ser humano, viu? Deus te abençoe, tá? Beijo, minha querida. Então vamos ouvindo, né, meus amores, a saideira com Claudinho Buchecha e já já a gente se despede. 16 horas pontualmente, né, já entrando aqui, aliás, saindo aqui já atrasada, né, pedindo desculpa o nosso locutor Arlino Silva, né? Ele ainda não chegou, né, mas dá pra tocar a saideira ainda, né? É isso mesmo, daqui a pouquinho você vai ficar com o programa Sintonia 98 com Arlino Silva, tá? Atrasada um pouquinho, saindo atrasada, mas vou tocar a saideira, meus amores.
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8: aí.
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6: Ah, vai ver a televisão, vai lavar roupa, vai.
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10: Oi,
6: então vou fazer só de sacanagem.
8: Agora eu vou zoar.

16:03, meus amores. Programa Tarde Legal vai ficando por aqui, agradecendo sempre pela sua companhia, tá? Prometendo voltar próximo sábado, se Deus quiser. E segunda-feira temos um encontro marcado, tá bom? É no programa Playlist 98. Às 7:00 da manhã. Ah, sim, não esquece, daqui a pouquinho, às 19:00, eu volto, tá? Com o programa Sintonia 98, segunda edição. Você vai ficar com o programa Sintonia 98 com Arlino Silva. Ele, daqui a pouquinho ele chega. E com a nossa música, né, Natan, Um Sonho de Amor, participação de Edson Lima. Tchau, meus amores, um ótimo final de semana. Fiquem todos com Deus, tá? Beijo, fui. 19:00 eu volto, tá?

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0: Saudade gostosa, maravilhosa, não é? Linda, linda, linda, linda canção, muito bonita. 19 horas e 15 minutinhos, meus amores. Estamos aqui, ó, sempre juntinho, juntinho, coladinho com você. Eu, Nara Posidonia, apresentando o melhor programa de todas as noites, né? Na melhor noite de sábado, não é? Isso mesmo, 98 Show, segunda edição.
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0: É isso mesmo, meus amores, 98 Show, segunda edição, na apresentação a sua amiga Nara Posidonia. Aqui, ó, bem juntinho, coladinho com você até as 22 horas. Tocando muita música gostosa, grandes sucessos, lançamentos, não é? Saudade. Aquela música gostosa, hein? Pra matar a saudade, pra chorar um pouquinho, relembrar os bons momentos, namorar, não é? Hoje é 22 de agosto de 2026, né? Sábado. Final de semana maravilhoso pra todos nós, não é? E aí, conta pra mim, tá se arrumando pra dar a voltinha lá na rua? Vai tomar aquele banho, ficar cheirosa, gostosa? Vai encontrar com a galera, com amor? Tá em casa de bobeira, de preguiça? Tá jantando? Terminando de cuidar na janta? Tá lavando a louça do jantar? Tá no trabalho? Acabou de chegar no trabalho, não foi? Ou tá saindo? Vai sair mais tarde? Tá no carro, na estrada, nos levando, nos dando aquela carona maravilhosa? Tá nos bares de Rio Tava tomando aquela geladinha? Coisa boa, não importa onde você estiver, meus amores, tenho certeza que você está aqui, ó, sempre juntinho com a gente. Obrigada, né? Obrigada pela preferência. Vamos de música? Vamos de música? Ah, sim, o nosso telefone, ó. 889-9917-1040. Ligue, participe. Luísa Sonza, né? Melhor sozinha.

É isso mesmo, meus amores, hoje é o seu aniversário. Aniversariante do dia 22 de agosto de 2026, sábado. E nós, a família Grécia FM, queremos te dar os parabéns. Parabéns para você, João Alves Paiva, João do Gonzaga, no Barbal Vermelho, Luciana Pereira, no bairro de São José dos Doroteus, Alzair Furtado Moraes, Avenida Santo Antônio, Vilane Gomes da Silva, Rua Vicente Camelo, em Amanaiara, e Thelma Souza, em Nova Betânia. A todos os nossos aniversariantes, a família Grécia FM deseja muitos anos de vida, muita saúde, muita paz e alegria para vocês, meus amores. Que Deus abençoe hoje e sempre, tá? Principalmente com muita, muita, muita saúde, tá bom, meus queridos? E se você conhece alguém que vai fazer aniversário, dê uma ligadinha aqui pra gente, 889-9917-1040. Aí você dá o nome dele completo, o endereço onde ele mora, a cidade onde ele vive, tá? Que a gente faz essa homenagem pra ele das 5 horas da manhã até as 22 horas, tá bom, meus queridos? Parabéns, parabéns, parabéns, que vocês comemorem essa data em paz, com muita saúde, junto com a família, seus amigos, tá bom? É o melhor presente do mundo que você pode ganhar, acredite. O amor de quem nos ama, de quem a gente ama, quer bem, não tem dinheiro no mundo que compre, viu, gente? Não tem mesmo que compre, não, né? Que pague, né? Parabéns, meus amores, o amor de nossa família, das pessoas, nossos amigos, né? Das pessoas que a gente ama, né? Esse é o presente mais precioso, com certeza. Peninha, com qual carícia? 19 horas e 34 minutinhos. Boa noite.

É isso aí, meus amores, 19h42. Estamos aqui, ó, de volta no seu melhor programa de todas as noites de sábado, né? Sua melhor noite de sábado. 98 Show, segunda edição. Na apresentação aqui, a sua amiga Nara Posidônio. Lhe fazendo companhia até as 22 horas, meus amores, tocando muita música gostosa, lindas saudades, não é? Liga, participa, manda seu áudio, sua mensagem. Estou aqui, ó, lhe esperando. 88999171040. Dezenove horas e 42 minutinhos, vamos de sucesso. Saudade, saudade com ele. Elton John. Boa noite.

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Olha,

Eita, essa música é poderosa, hein? Ela fez história. Tema de novela da Rede Globo, né? Gal Costa, Brasil. 20 horas e 13 minutinhos, meus amores. Estamos aqui, ó, de volta pra você. Eu sou Nara Posidônio, tá? Muito prazer. E eu estou aqui, ó, meus amores, esperando sua ligação, seu áudio ou a sua mensagem para você participar, pedir sua música. Sabe aquela gostosa saudade, sabe? Sabe aquela música que te faz voltar ao passado? Eu toco para você, aquela internacional. Ligue, participe, 889-9917-1040. 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

É isso aí, meus amores. 20h46. 98 Show, segunda edição. Na apresentação, a sua amiga Nara Posidônio. Até as 22h, meus amores, lhe fazendo companhia, tocando a sua música, aquele romantismo, aquela sua saudade. Anda, vem, pega o telefone, liga aqui pra gente. 889-9917-1040. É, enquanto você não vai na rua, né? Dar uma voltinha, passear com a galera, comer aquela pizza, hein? Tomar aquela geladinha. É, enquanto você tá aí se arrumando, ficando cheiroso, gostoso, não é? Saindo pra namorar, pra encontrar a galera, não é? E enquanto você vai no caminho, também você nos acompanha pela internet, não é isso? Dá uma ligadinha aqui pra gente, 889-9917-1040. Olha só, quero mandar uma ótima boa noite para o senhor Zé Raimundo, em Angico de Baixo, ali, saída para Manaiara. Boa noite mais do que especial a todos os nossos ouvintes em Angico de Baixo, não é? E vamos de música, 20h47, boa noite. Coldplay, Viva La Vida!

Essa vai para todos os apaixonados de Rio Taba.